0: Quem gostou faz barulho aí?
1: Uma salve para o Felipe Araújo.
2: 9 horas
3: e 4 minutos.

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0: É lapada dela, Brasília!
1: 9h14.
0: Ídolo do povo e meu ídolo também, canta Guilherme Silva.

E pra cantar sucesso comigo, eu chamo eles, Gino e Geno. Segura que eu quero ver, meu irmão. Tira o pé, balança.

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0: Uma salva de palmas, Mari Fernandes!
1: Obrigado, gente!
2: Nove horas e 28 minutos.
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0: Quem gostou faz barulho, Maceió! Muito obrigado, gente. Aê! Vai, boiadeiro!
1: Parece que eu já quero sentar aqui num bar em Goiânia, mesmo já...

0: Contra esse safadão.
1: Nove horas e 40 minutos.

0: hoje.
1: Só hoje.
2: Valeu, safadão.

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0: demais, amor.
1: Obrigado, gente.
0: Obrigado, lindo. Obrigado.
2: Dez horas e 43 minutos.

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0: 11 horas e 23 minutos.
1: Com vocês e pra vocês, menos é mais no Turma no Quintal. Vambora!

0: Band, bebê!
1: Tamo junto!
0: Obrigado, rapaziada!
1: Tamo junto!
0: É nóis!
1: Valeu!
0: É isso, bebê!
2: Moleque!
3: Eternizamos!

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0: dose agora? Chama a cabeça.
1: Certo.

Valerson Salles, esse é o guitarrista apaixonado do Brasil, hein? Rebola aí, rebola vai. Reinvenção, viu, Márcio? Cadê os mãozinhos em cima? Cadê?

Faz barulho pra Simone e Simaria. Muito barulho pra Thalita, meu! Solta, Damião! Vai! Thalita, estão dizendo por aí que a gente é uma dupla, verdade? Mas a

0: obrigado, enxerga o ar.
1: Uma salva de palmas, meu amigo Gustavo Lima.
2: Duas horas e seis minutos.

0: Traga outro que já acabou. Você quer ser alguém, pai? Manga! Cadê o tiro?
1: 3 horas e 37 minutos.

0: 4 horas e 19 minutos.
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Vou cantar uma canção agora, galera. Todos os shows eu canto. São muitos anos de carreira que a gente tem. E Deus tem abençoado muito a nossa vida, a nossa família. Tudo que nós fazemos, graças a Deus, Deus tem abençoado. E a maneira que eu arranjei, que eu arrumei de agradecer a Deus, foi cantando para Ele.

0: Vai! Os perreca é tchau, opa, inveja é tchau, já foi. Vamos acertar sucesso!
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estais no céu, santificado seja o vosso nome. Venha a nós o vosso reino. Seja feita a vossa vontade, assim na terra como no céu. O pão nosso de cada dia nos dai hoje. E perdoai-nos nossas ofensas, assim como nós perdoamos a quem nos tem ofendido. Não nos deixeis cair em tentação, mas livrai-nos do mal.

0: cheia de graça. O Senhor é convosco. Bendita sois vós entre as mulheres, e bendito é o fruto do vosso ventre, Jesus. Santa Maria, Mãe de Deus, rogai por nós, pecadores, agora e na hora de nossa morte. Amém.
1: O anjo do Senhor anunciou a Maria, e ela concebeu do Espírito Santo. Ave Maria, cheia de graça, o Senhor é convosco. Bendita sois vós entre as mulheres, e bendito é o fruto do vosso ventre, Jesus. Santa Maria, Mãe de Deus, rogai por nós, pecadores, agora e na hora da nossa morte. Amém. Eis aqui a escrava do Senhor. Faça-se em mim segundo a vossa palavra. Ave Maria, cheia de graça, o Senhor é convosco. Bendita sois vós entre as mulheres, e bendito é o fruto do vosso ventre, Jesus. Santa Maria, Mãe de Deus, rogai por nós, pecadores, agora e na hora da nossa morte. Amém. E o Verbo se fez carne e habitou entre nós. Ave Maria, cheia de graça, o Senhor é convosco. Bendita sois vós entre as mulheres, e bendito é o fruto do vosso ventre, Jesus. Santa Maria, Mãe de Deus, rogai por nós, pecadores, agora e na hora da nossa morte. Amém. Rogai por nós, Santa Mãe de Deus, para que sejamos dignos das promessas de Cristo. Oremos. Derramai, ó Deus, a vossa graça em nossos corações, para que, conhecendo pela mensagem do anjo a encarnação do vosso Filho, cheguemos, por sua paixão e cruz, à glória da ressurreição. Por Cristo nosso Senhor. Amém. Glória ao Pai, ao Filho e ao Espírito Santo, como era no princípio, agora e sempre. Amém.
2: Irmãos e irmãs em Cristo, hoje nos reunimos em espírito de oração, com corações abertos e almas rendidas à vontade de Deus. Neste momento sagrado, clamamos pelo auxílio divino do glorioso Arcanjo Rafael, aquele a quem o Altíssimo confiou o dom da cura, do alívio e da restauração. Com toda a nossa fé, elevemos nosso espírito a Deus, para que esta oração se torne um rio de bênçãos, derramando-se sobre cada um de nós. Feche seus olhos, inspire profundamente e sinta a presença de Deus neste lugar. Agora, oremos. Ó Arcanjo Rafael, mensageiro da cura e portador da luz divina, tu que foste enviado ao servo Tobias, guiando seus passos e restaurando a visão de seu pai, hoje clamamos por tua presença em nossas vidas. Vem, glorioso Rafael, desce dos céus com tuas asas resplandecentes. Traga contigo os bálsamos celestiais. Passeia entre nós e toca com tua luz aqueles que sofrem, os que estão enfermos no corpo, aqueles cujas almas estão carregadas de dor, os que perderam a esperança, os que clamam por um milagre. Vem, Santo Arcanjo, envolve-nos com a tua proteção, purifica-nos com a tua graça, que a luz da cura divina se derrame sobre nós agora. Ó poderoso Rafael, médico celestial, anjo da saúde, nós te pedimos neste instante, toca com tua mão divina aqueles que sofrem no corpo, visita os leitos de hospital, caminha pelos corredores onde há dor, desce até as casas onde a enfermidade assola, e onde houver choro, traz consolo e cura. Senhor, por intermédio de Rafael, restaura aqueles que lutam contra doenças. Que os órgãos inflamados sejam aliviados. Que os ossos quebrados sejam restaurados. Que os pulmões enfermos sejam revigorados. Que os corações fracos sejam fortalecidos. Que os olhos cansados vejam novamente. Que os corpos fragilizados pelo tempo sejam sustentados pela tua graça. Ó Rafael, remove os males, as dores, as febres e os tormentos. Que as mãos médicas sejam guiadas pela sabedoria divina. Que os medicamentos sejam instrumentos do Senhor. E que cada enfermo sinta agora a presença viva da cura. Ó Santo Rafael, Tu que és a cura para as feridas invisíveis, para os corações despedaçados, para as mentes atormentadas, clamamos por Tua intercessão. Ó Anjo da Misericórdia, toca aqueles que carregam angústias profundas, os que sofrem de ansiedade, os que enfrentam depressão, os que são atormentados por pensamentos de desespero. Toca, ó Rafael, os que se sentem perdidos e sem direção, os que carregam culpas pesadas, os que foram feridos por palavras cruéis, os que perderam a esperança no amanhã. Ó Divino Arcanjo, restaura a paz interior, quebra as correntes da tristeza, desfaz os laços da aflição, e traz ao coração do teu povo a doce certeza de que Deus não os abandonou. Ó glorioso Rafael, tu que uniste Tobias e Sara sob a bênção de Deus, nós te suplicamos, traz cura e harmonia aos lares, que as famílias que vivem em discórdia encontrem reconciliação, que os casamentos abalados sejam restaurados no amor, que as palavras ásperas sejam substituídas por perdão, que os filhos encontrem refúgio nos braços de seus pais. Que os pais sejam fortalecidos para guiar seus filhos no caminho da verdade. Ó anjo do Senhor, cura as feridas do passado, restaura os laços quebrados, e faz com que cada lar seja um refúgio de paz. Arcanjo Rafael, hoje entregamos a Ti nossos corpos, nossas almas e nossas famílias. Que Tua luz nos envolva dia e noite. Que Teu olhar nos guie em cada jornada. Que Tua presença seja um escudo contra todo o mal. E ao final desta oração, elevamos ao Pai Celestial nosso cântico de gratidão. Bendito seja o Senhor dos Exércitos. Bendito seja aquele que cura todas as feridas. Bendito seja Deus, que nos enviou Rafael, o anjo da cura. Louvado seja o Teu nome, Senhor. Agora e para sempre. Amém.
3: Em nome do Pai, do Filho e do Espírito Santo. Amém. Maria, passa na frente e vai abrindo estradas e caminhos, abrindo portas e portões, abrindo casas e corações. A mãe indo na frente, os filhos estão protegidos e seguem seus passos. Ela leva todos os filhos sob sua proteção. Maria, passa na frente e resolve tudo aquilo que somos incapazes de resolver. Mãe, cuida de tudo que não está ao nosso alcance. Tu tens poder para isso. Vai, mãe, vai acalmando, serenando e amansando corações. Vai acabando com o ódio, os rancores, as mágoas e as maldições. Vai terminando com as dificuldades, tristezas e tentações. Vai tirando teus filhos das perdições. Maria, passa na frente e cuida de todos os detalhes. Cuida, ajuda e proteja todos os teus filhos. Maria, tu és a mãe e também a porteira. Vai abrindo o coração das pessoas e as portas pelo caminho. Maria, eu te peço, passa na frente. Vai conduzindo, ajudando e curando os filhos que necessitam de ti. Ninguém pode dizer que foi decepcionado por ti depois de ter te chamado ou invocado. Só tu, com o poder de teu filho, podes resolver as coisas difíceis e impossíveis. Amém. Vamos agora pedir por todas as coisas que estão difíceis na nossa vida. Vamos pedir pela nossa saúde, nossas famílias, por aqueles que estão doentes e precisam muito de ajuda. Vamos pedir pela segurança no nosso trabalho, para que todos consigam um bom emprego e seguro. E para aqueles que estão procurando emprego, vamos pedir para que logo encontrem algo que os faça felizes. Vamos pedir também para que nosso dinheiro seja suficiente. Que nunca falte o necessário para nós vivermos com dignidade. E que consigamos resolver os problemas financeiros sem prejudicar a nossa paz. Vamos pedir por cada membro da nossa família, pelos desafios que enfrentam e pelo amor que nos une. Que possamos encontrar paz e harmonia em casa. Vamos pedir também por mais fé, que ela fique mais forte a cada dia. E para aquilo que parece impossível, vamos pedir a ajuda divina. Que Nossa Senhora nos ajude nesses momentos difíceis. Por fim, vamos pedir pela paz. A paz em nossos pensamentos, a paz em nossos corações, paz em casa e em toda a comunidade. Que a paz esteja sempre presente na nossa vida.

0: Maria, passa na frente da minha vida. Passa na frente da minha saúde. Passa na frente do meu trabalho, das minhas finanças. Virgem Maria, passa na frente da minha família. Passa na frente da minha fé. Ó Maria, passa na frente do meu impossível. Maria, minha mãe, passa na frente de tudo que tira nossa paz. Amém. Ave Maria, cheia de graça, o Senhor é convosco. Bendita sois vós entre as mulheres, e bendito é o fruto do vosso ventre, Jesus. Santa Maria, Mãe de Deus, rogai por nós, pecadores, agora e na hora de nossa morte. Amém.
1: Amém. Amém.

Salve, Rainha. Salve, Rainha, Mãe de misericórdia, vida, doçura e esperança nossa, salve. A vós bradamos os degredados filhos de Eva. A vós suspiramos, gemendo e chorando neste vale de lágrimas. Eia, pois, advogada nossa, esses vossos olhos misericordiosos a nós volvei. E depois deste desterro, mostrai-nos Jesus, bendito fruto do vosso ventre. Ó clemente, ó piedosa, ó doce e sempre Virgem Maria, rogai por nós, Santa Mãe de Deus, para que sejamos dignos das promessas de Cristo. Amém.

0: 6:32.
1: Bom, essa aqui é a

0: Jorge Matheus.
1: Obrigado, Bruninho Davi.
2: Sete horas e 10 minutos.

0: 7:23.
1: Clebinho, essa história machuca, viu?

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0: Satisfação, Raíssa Rodada tá aqui com a gente cantando a pisadinha. Ô,
1: é uma honra pra nós, viu?
0: Obrigado, irmão.
2: Você tá vindo. Obrigado, sucesso vocês, hein?
3: Oito horas e um minuto. Desejo de menina.

deuses habitem em seu santuário. Reúne os fiéis em sua casa. Ele mesmo dá vigor e força a seu povo. Bom dia. Estamos unidos em nome do Pai, e do Filho, e do Espírito Santo. O Senhor esteja convosco.

Oremos. Ó Deus, amparo dos que em vós esperam,

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1: Modo, os bens temporais, que possamos aderir desde já aos bens eternos. Por nosso Senhor Jesus Cristo, vosso Filho, que é Deus, e convosco vive e reina, na unidade do Espírito Santo, por todos os séculos dos séculos.
2: Amém. O jovem Salomão pede ajuda divina para o serviço que deve prestar ao povo, e o Senhor lhe concede um coração sábio e inteligente. Essa mesma sabedoria é dada a nós, para cumprirmos a vontade de Deus em nossa vida e optarmos pelo reino dos céus, nosso mais valioso tesouro. Ouçamos atentos.
3: Leitura do primeiro livro dos Reis. Naqueles dias, em Gabaon, o Senhor apareceu a Salomão em sonho durante a noite e lhe disse: pede o que desejas e eu te darei. E Salomão disse: Senhor meu Deus, tu fizestes reinar o teu servo em lugar de Davi, meu pai, mas eu não passo de um adolescente que não sabe ainda como governar. Além disso, teu servo está no meio do teu povo eleito, povo tão numeroso que não se pode contar ou calcular. Dá, pois, a teu servo um coração compreensivo, capaz de governar o teu povo e de discernir entre o bem e o mal. Do contrário, quem poderá governar este teu povo tão numeroso? Esta oração de Salomão agradou ao Senhor, e Deus disse a Salomão: já que pedistes esses dons e não pedistes para ti longos anos de vida, nem riquezas, nem a morte de teus inimigos, mas sim sabedoria para praticar a justiça, vou satisfazer o teu pedido. Dou-te um coração sábio e inteligente, como nunca houve outro igual antes de ti, nem haverá depois de ti. Palavra do Senhor.

Leitura da Carta de São Paulo aos Romanos. Irmãos, sabemos que tudo contribui para o bem daqueles que amam a Deus, daqueles que são chamados para a salvação, de acordo com o projeto de Deus. Pois aqueles que Deus contemplou com seu amor desde sempre, a esses ele predestinou, a serem conformes à imagem de seu Filho, para que seja o primogênito numa multidão de irmãos. E aqueles que Deus predestinou, também os chamou. E aqueles que o chamou, também os tornou justos. E aos que tornou justos, também os glorificou. Palavra do Senhor.

Naquele tempo, disse Jesus à multidão: o reino dos céus é como um tesouro escondido no campo. Um homem o encontra e o mantém escondido. Cheio de alegria, ele vai, vende todos os seus bens e compra aquele campo. O reino dos céus também é como um comprador que procura pérolas preciosas. Quando encontra uma pérola de grande valor, ele vai, vende todos os seus bens e compra aquela pérola. O reino dos céus é ainda como uma rede lançada ao mar e que apanha peixes de todo tipo. Quando está cheia, os pescadores puxam a rede para a praia, sentam-se e recolhem os peixes bons em cestos e jogam fora os que não prestam. Assim acontecerá no fim dos tempos. Os anjos virão para separar os homens maus dos que são justos e lançarão os maus na fornalha de fogo. E aí haverá choro e ranger de dentes. Compreendestes tudo isso? Eles responderam sim. Então Jesus acrescentou: assim, pois, todo mestre da lei que se torna discípulo do reino dos céus é como um pai de família que tira do seu tesouro coisas novas e velhas.

17º domingo do tempo comum, e a liturgia da igreja propõe para nós estas três parábolas que faz uma comparação ao reino de Deus, ao reino dos céus. São as palavras de Jesus para orientar os discípulos e orientar o nosso coração. É o Senhor quem fala ao nosso coração por parábolas. Estas três parábolas no Evangelho segundo Mateus são iluminadas pela sabedoria de Deus, a sabedoria divina, é o próprio Cristo, a sabedoria em pessoa, quem fala. E desde a primeira leitura até o Evangelho, a liturgia está imbuída dessa sabedoria. Na primeira leitura, no livro dos Reis, nós vemos a figura de Salomão, que em sonho teve esse diálogo com Deus, esta conversa com o Senhor, fez esta oração de petição a Deus, uma vez que herdara o trono de Davi, filho de Davi, herdou o trono para governar o povo de Israel, o povo de Deus, e precisava de muita sabedoria, porque era um povo numeroso. Não pediu a Deus longevidade, não pediu a Deus bens materiais, riquezas, pediu algo nobre, mais nobre do que qualquer riqueza material, a sabedoria. Sabedoria que proporcionou a Salomão todas as riquezas também deste mundo. Tudo aquilo que ele queria, Deus lhe concedeu: a arte de governar, a arte de fazer o bem. Mas é claro, nós também sabemos que diante de uma realidade de um homem tão poderoso que soube governar dignamente, ali também em seu coração pairava também a sua humanidade. Não foi um homem santo até o fim da sua vida, cometeu seus erros, mas o que está em jogo na história deste homem, deste rei, não são os seus erros, não é a sua humanidade de fato, mas o poder de Deus que agiu na vida desse homem, concedendo-lhe a sabedoria. É a graça de Deus que agiu na história de Salomão, que faz parte da história da salvação e afeta a nossa realidade também, porque nos ajuda a rezar, nos conduz a também como devemos agir, como devemos pedir, como devemos nos direcionar a Deus, ao invés de pedir vida longa, ao invés de pedir riquezas, bens materiais, deveríamos pedir a Deus constantemente a graça de saber proceder, de saber agir diante da realidade, diante de tantas situações em que às vezes nos deparamos ao longo da existência, da nossa jornada, sabedoria, discernimento, prontidão para poder agir corretamente. Senhor, eis-me aqui. Salomão rezou em sonho. A graça de Deus tocou a sua mente, seu coração e transformou a sua vida. Um adolescente, já com um ofício nobre de governar o seu povo, governar o povo de Israel, liderar uma nação. Somente a sabedoria de Deus para poder conduzir o coração de um adolescente. É claro que era assessorado por outras pessoas que também possuía um certo discernimento, mas era do coração dele que veria certas decisões. Quantas vezes em nossa realidade também nós precisamos saber pedir a Deus: Senhor,
conceda-me a graça da sabedoria, conceda-me a graça do discernimento para que eu possa tomar essa decisão de maneira assertiva, para que eu possa triunfar diante dessa realidade de tribulação em minha vida particular, em minha vida profissional, talvez, na sua vida profissional, em nossa vida comunitária, em nossas pastorais, movimentos, na missão confiada a cada um de nós por Deus, por nosso Senhor Jesus Cristo. E esta sabedoria vem iluminando toda a liturgia da palavra de Deus hoje, toda a liturgia da palavra, que passa pelos salmos e vem dizer também desse discernimento, desse nosso coração que deve estar voltado para Deus. E chega ao Evangelho com estas três parábolas que fazem um paralelo com o reino de Deus. A princípio, o homem que encontra esse tesouro no campo vai, vende tudo que tem e compra aquele campo por causa do tesouro escondido que tem ali. Depois, aquele que encontra a pérola preciosa vai também, vende tudo que tem, compra aquela pérola. E depois, como uma pesca farta também, como uma rede que pesca peixes bons e maus, que serão separados, os bons em cestos, os maus lançados numa fornalha, lançado fora, que vem comparando como o juízo final, em que os anjos virão e irão separar os homens maus dos homens bons. Os maus serão lançados numa fornalha ardente, ali onde haverá choro e ranger de dentes. Não é a primeira vez que essa expressão vem na liturgia. Semana passada nós também rezávamos a respeito disso. A palavra de Deus vem numa sintonia, numa sequência, orientando como nós devemos agir. Falava de parábolas também. É uma sequência de parábolas que vem a nos orientar, que vem nos ensinar como devemos olhar para a liturgia e enxergar o reino de Deus. Se esse homem não tivesse um conhecimento prévio a respeito do tesouro que estava escondido naquele campo, não tivesse a sabedoria, a expertise para poder identificar que aquilo era um tesouro, passaria despercebido diante dos seus olhos. Pisaria naquele campo, seguiria sua jornada e continuaria, talvez pobre, talvez na miséria. Mas ele tinha um conhecimento prévio. Ele sabia, ele tinha essa sabedoria, essa expertise, para poder identificar que ali era realmente um tesouro. Por isso, imagina, quem iria vender tudo o que

fazendo tudo em nossa vida. E quantas vezes a graça de Deus passa despercebida e a pessoa não identifica. Chega ao final do dia e age como que parece que Deus não escutou as minhas preces. Há tanto tempo venho pedindo, há tanto tempo venho clamando e o Senhor parece não me ouvir. Mas esqueceu que naquele dia acordou com saúde, naquele dia teve o pão providenciado por Deus, o alimento sagrado, a família convivendo dignamente, o emprego para poder trazer o sustento para a sua casa e tantas outras situações que Deus providencia no dia a dia. Quantas pessoas não acordaram hoje? Ou seja, precisamos tomar consciência disso, de que Deus nos concede mais uma oportunidade. A partir do momento que nós abrimos os olhos e enxergamos mais uma vez o raiar de um novo dia, eu preciso agradecer. Eis que o Senhor me dá uma nova oportunidade para redimir, pedir perdão pelos meus pecados e me tornar uma pessoa melhor. Não que o Senhor fique cobrando, que o Senhor vai agir como um mau juiz, mas pelo contrário, é um Deus de misericórdia, nos concede a oportunidade, é misericórdia de Deus também, de conceder a graça de estar vivo hoje. Novamente, mais um dia para poder agradecer por tudo aquilo que Ele fez e faz em nosso favor. Isto é sabedoria, isto é saber agir, pedir perdão a Deus. Senhor, se eu estou apegado demais a essa realidade, ajuda-me a ser mais desprendido. Isso não significa que você vai ter que abdicar de todos os seus bens materiais, de todas as suas riquezas, mas é ter um coração desapegado. Porque nada aqui é nosso de fato. Nós temos posse, temos talvez contratos aí, documentos que diz que esse terreno é seu, esta casa é sua, este carro é seu. Mas um dia Deus vai pedir conta da nossa vida, vai ficar tudo aqui. Já não faz mais sentido para nós. Por isso, viva dignamente, com tudo aquilo que você tem, com tudo aquilo que Deus providenciou, mas com o coração desapegado, louvando a Deus por tudo aquilo que Ele fez em seu favor. Prospere, chegue ao topo da sua vida, da sua existência, mas com a cabeça erguida e um coração desapegado, voltando seu coração para Deus, fazendo a vontade de Deus, colocando os seus bens a serviço do reino de Deus, a serviço do outro, a serviço da caridade. Não significa também que você vai sair doando também seus bens por aí, mas é com um coração cheio de discernimento, isso é também sabedoria. Coração cheio de discernimento e sabedoria para poder agir coerentemente. Que Deus nos abençoe e nos conceda uma ótima semana para saber identificar o reino de Deus como este homem que encontrou esse tesouro no campo. Será que nós estamos tendo, nós temos esse discernimento de reconhecer esse tesouro escondido no campo do nosso coração? É preciso ter esse discernimento, reconhecer que não, Deus não está tão longe de nós, Deus não está num espaço diferente, Ele habita em nosso coração constantemente, e nós precisamos reconhecer isso, descobrir essa riqueza que está em nosso coração. Quando eu tenho consciência disso, de que Deus habita no mais íntimo do meu coração, que o meu coração é território, é templo onde habita Deus, as coisas começam a fluir de maneira diferente. Quando eu reconheço que o meu coração é altar onde Deus habita, a minha vida se transforma, minha realidade se transforma e eu começo a agir de maneira diferente. Que Deus lhe conceda uma ótima semana cheia do discernimento e da graça de Deus. Amém.

a nossa fé. Creio em Deus Pai,

0: Peçamos ao Senhor Deus que nos conceda fidelidade, justiça, sabedoria e um coração capaz de optar por Cristo e por seu estilo de vida, rezando com fé. Nós vos pedimos, Senhor.
1: Pela Santa Igreja de Deus, para que esteja sempre a serviço do Reino dos Céus, na pregação do Evangelho e na promoção da justiça e da fraternidade, rezemos.
0: Nós os pedimos, Senhor, ouvi-nos.
1: Pelo povo cristão, para que, movido pelo Espírito Santo, viva sua vocação batismal como louvor a Deus e serviço aos irmãos, especialmente aos mais necessitados, rezemos. Pelo Papa Leão, para que o Senhor abençoe e proteja seu ministério, para que a Igreja sempre seja sempre um lar acolhedor, onde toda pessoa idosa possa ouvir as palavras dirigidas a ela, mas nunca te esquecerei, rezemos. Por todos os avós e as pessoas idosas, que uma fonte de sabedoria para as famílias e que transmite às novas gerações o tesouro de uma fé e que reconhece em Deus amor fraterno, rezemos. Pelas crianças, chamadas a ter o reino de Deus como prioridade, e como bem maior, para que saibam acolher sempre o que está em sintonia com a vontade divina, rezemos.
0: Senhor nosso Pai, em Cristo renovais todas as coisas e nos dais o modelo de vida a seguir. Ouvi nossas preces e aumentai em nós vossa misericórdia, para que sejamos construtores de vosso reino de paz e justiça, junto aos nossos irmãos e irmãs, por Cristo nosso Senhor.

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0: Apresentai, irmãos e irmãs, para que este nosso sacrifício seja aceito por Deus Pai Todo-Poderoso.
1: Receba, Senhor, por Tuas mãos este sacrifício para a glória do Seu nome e para o nosso bem de toda a Santa Igreja.
0: Aceitai, Senhor, nós vos pedimos, os dons que recebemos de vossa generosidade agora vos apresentamos, para que estes santos mistérios, pelo poder da vossa graça, nos santifiquem na vida presente e nos conduzam à felicidade eterna. Por Cristo, nosso Senhor.
1: Amém.

Na verdade, é digno e justo, é nosso dever e salvação dar-vos graças sempre e em todo lugar. Senhor Pai Santo, Deus Eterno e Todo-Poderoso, vós nos concedeis a cada momento o que mais nos convém e conduzis a vossa Igreja por admiráveis e diversos caminhos. Vós não cessais de ajudá-la com a força do Espírito Santo, para que, sempre fiel ao vosso amor, jamais deixe de invocar-vos na tribulação, nem se esqueça de louvar-vos na alegria, por Cristo Senhor nosso. Por isso, associados aos coros dos anjos, nós vos louvamos com alegria, cantando a uma só voz.

Na verdade, vós sois santo, ó Deus do universo, e tudo o que criastes proclama o vosso louvor. Porque por Jesus Cristo, vosso Filho e Senhor nosso, e pela força do Espírito Santo, dais vida e santidade a todas as coisas. E não cessais de reunir para vós um povo que vos ofereça em toda parte, do nascer ao pôr do sol, um sacrifício perfeito. Por isso, ó Pai, nós vos suplicamos, santificai pelo Espírito Santo as oferendas que vos apresentamos para serem consagradas, a fim de que se tornem o corpo e o sangue de vosso Filho, nosso Senhor Jesus Cristo, que nos mandou celebrar estes mistérios. Na noite em que ia ser entregue, Jesus tomou o pão, pronunciou a bênção de ação de graças, partiu e o deu a seus discípulos, dizendo: tomai todos e comei, isto é o meu corpo que será entregue por vós.

Do mesmo modo, no fim da ceia, ele tomou o cálice em suas mãos, pronunciou a bênção de ação de graças e o deu a seus discípulos, dizendo: tomai todos e bebei, este é o cálice do meu sangue, o sangue da nova e eterna aliança, que será derramado por vós e por todos, para a remissão dos pecados. Fazei isto em memória de mim.

0: mistério da fé.
1: Toda vez que comemos deste pão e bebemos deste e ficamos esperando a sua vinda.
0: Nós estamos rezando a oração eucarística terceira, celebrando agora, ó Pai, o memorial da paixão redentora do vosso Filho, da sua gloriosa ressurreição e ascensão ao céu. E enquanto esperamos sua nova vinda, nós vos oferecemos em ação de graças este sacrifício vivo e santo.
1: Nossa oferta.
0: Olhai com bondade a oblação da vossa Igreja e reconhecei nela o sacrifício que nos reconciliou convosco. Concedei que, alimentando-nos com o corpo e o sangue do vosso Filho, repletos do Espírito Santo, nos tornemos em Cristo um só corpo e um só Espírito.
1: Espírito nos una num só corpo.
0: Que o mesmo Espírito faça de nós uma eterna oferenda para alcançarmos a herança com os vossos eleitos. A Santíssima Virgem Maria, Mãe de Deus, São José, seu esposo, os vossos santos apóstolos e gloriosos mártires, Santa Ana e São Joaquim, e todos os santos que não cessam de interceder por nós, na vossa presença,
1: fazei de nós uma perfeita oferenda.
0: Nós vos suplicamos, Senhor, que este sacrifício da nossa reconciliação estenda a paz e a salvação ao mundo inteiro. Confirmai na fé e na caridade a vossa Igreja que caminha neste mundo com o vosso servo, o Papa Leão, e o nosso bispo Dorival, com os bispos do mundo inteiro, os presbíteros e diáconos, os outros ministros e o povo por vós redimido. Atendei propício às preces desta família que reunistes em vossa presença. Reconduzi a vós, Pai de misericórdia, todos os vossos filhos e filhas dispersos pelo mundo inteiro.
1: Lembrai-vos, ó Pai, da vossa Igreja.
0: Acolhei com bondade no vosso reino os nossos irmãos e irmãs que partiram desta vida e todos os que morreram na vossa amizade. Unidos a eles, esperamos também nós saciar-nos eternamente da vossa glória por Cristo Senhor nosso. Por ele dais ao mundo todo o bem e toda a graça.

por Cristo, com Cristo e em Cristo, a vós, Deus Pai Todo-Poderoso, na unidade do Espírito Santo, toda honra e toda glória por todos os séculos dos séculos. Amém.

obedientes à palavra do Salvador e formados por seu divino ensinamento, ousamos dizer: Pai nosso,

0: Livrai-nos de todos os males, ó Pai, e dai-nos hoje a vossa paz. Ajudados pela vossa misericórdia, sejamos sempre livres do pecado, protegidos de todos os perigos, enquanto aguardamos a feliz esperança e a vinda do nosso Salvador Jesus Cristo.
1: Vós é o reino, o poder e a glória para sempre.
0: Senhor Jesus Cristo, dissestes aos vossos apóstolos: eu vos deixo a paz, eu vos dou a minha paz. Não olheis os nossos pecados, mas a fé que anima a vossa igreja. Dai-nos, segundo o vosso desejo, a paz e a unidade. Vós que sois Deus, com o Pai e o Espírito Santo.
1: Amém.
0: A paz do Senhor esteja sempre convosco.
1: O amor de Cristo nos uniu.

0: felizes os convidados para a ceia do Senhor. Eis o Cordeiro de Deus que tira todo o pecado do mundo.
1: Senhor, eu não sou digno de que entreis em minha morada, mas dizei uma palavra e eu serei salvo.

0: Oremos. Recebemos, Senhor, o divino sacramento, memorial perpétuo da paixão do vosso Filho. Concedei, nós vos pedimos, que sirva para nossa salvação o que ele mesmo nos deixou em seu inefável amor. Por Cristo, nosso Senhor.
1: Amém.
0: Temos a apresentação de uma criança

Assim como Jesus acolhia as crianças, também quero acolher em meus braços Antonella. Cada criança é uma graça, é uma bênção, é uma dádiva de Deus para a humanidade.

Também quero acolher em meus braços a Aurora e apresentá-la para toda a comunidade. Seja bem-vinda, Aurora, à nossa comunidade cristã.

Ave Maria, cheia de graça, o Senhor é convosco. Bendita sois vós entre as mulheres, e bendito é o fruto do vosso ventre, Jesus. Santa Maria, Mãe de Deus, rogai por nós, pecadores, agora e na hora de nossa morte. Amém. Os aniversariantes podem vir aqui à frente. Maria Vitória Guimarães. E os membros da Legião de Maria virão aqui à frente também. 45 anos de fundação da Legião de Maria em Itacarambi. Vem aqui à frente, vamos rezar. Pode vir aqui, aniversariante. Pode subir aqui.

0: 47. Ah, é que tá escrito 45. Já pode. Não sei se. Vamos chamar os avós já para virem aqui à frente. Já, porque a maioria aqui também já são avós. Nem que enche aqui, ó, já, a gente já dá a bênção para todo mundo. Isso.
1: Acabei de ganhar R$46. Do nada.
2: Como assim? Quem te deu?
1: R$46, cara. Eu tô muito feliz.
2: Me explica isso direito.
1: É que eu acabei de abrir uma conta no Nubank, então eu não vou ter que pagar mensalidade pra ter conta e cartão de crédito.
2: Ou seja, economizei. Mas pra mim, eu ganhei esse dinheiro que eu ia gastar.
1: Além disso, no Nubank, a gente resolve tudo pelo app. Ou seja, ganhei também o dinheiro que eu gastaria pra ir até uma agência física. E agora eu posso usar ele pra investir no que realmente importa pra mim.
3: O que um homem de verdade faz com o poder. A hora de conversar já passou.
0: Preparou uma singela lembrança para os avós, mas nós vamos entregar após a bênção final na porta da igreja, tá? Para não gerar tumulto aqui, nós daremos a bênção agora especialmente para os avós e em seguida, no final da missa, após a bênção final, todos os avós irão receber uma lembrança preparada pela pastoral familiar, tá bom? Vira pra cá, né? Pra cá, isso. O Senhor esteja convosco. Vamos pedir a intercessão de Santa Ana e São Joaquim para que Deus derrame as graças necessárias sobre estes avós, sobre os aniversariantes deste dia e também sobre os membros da Legião de Maria que vem contribuindo com a nossa comunidade paroquial na dimensão espiritual, sustentando a nossa comunidade na oração. Que Nossa Senhora Imaculada Conceição interceda sempre por vós. Sejam livres de todos os males temporais e espirituais. São Miguel, livre de todos os males, acampe ao vosso lado para vos defender contra as ciladas do inimigo. São Rafael, cure as enfermidades do corpo e da alma. E São Gabriel, anuncie sempre o bem para que sejam também anunciadores do reino de Deus. E desça a bênção do Deus Todo-Poderoso, Pai, Filho e Espírito Santo. Salve, Rainha!

agora vira para a comunidade. Nós vamos cantar os parabéns para os avós, para a Legião de Maria e também para a aniversariante de hoje.

Viva os aniversariantes! Viva os avós! Viva a Legião de Maria! E um viva bem mais caloroso para Jesus escutar. Viva Jesus Cristo! Viva! Amém! Deus abençoe. Tudo de bom. Podem sentar, temos alguns avisos.

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1: Irmãos, muito bom dia. Vocês viram que coisa bonita? Quase toda a nossa assembleia era composta por avós. E nós tivemos, esse ano, a sexta jornada mundial dos avós e dos idosos. É muito importante a gente não deixar passar tal data tão importante em branco. E o tema desse ano é Eu Nunca Te Esquecerei. É uma mensagem muito bonita do Papa Leão. Deus nunca se esquece de nenhum dos seus filhos. Inspirados nas palavras do profeta Isaías, o Papa Leão 14, recorda que o amor de Deus é fiel, constante e maior do que qualquer abandono que possamos experimentar. Nessa jornada mundial dos avós e dos idosos, o Papa convida toda a igreja, especialmente os mais jovens, a aproximar-se dos idosos por meio de visita e de atenção, escuta e gesto de carinho. A presença e afeto tornam visíveis ternura de Deus e ajudam a vencer a solidão. A velhice apresentada como um tempo de graça e de missão. Envelhecer é uma dádiva de Deus, é um privilégio, e nós temos que ter a atenção de não deixar os nossos avós e os nossos idosos quietinho no seu canto. Afeto, carinho, amor, ele precisa ser expressado. A velha palavra, ele sabe que eu amo, nessa fase, ela precisa ser dita, demonstrada. No mundo marcado pela indiferença, pelas violências e divisões, somos chamados a construir uma relação de amor, reconciliação e paz, valorizando aqueles que tanto contribuíram para nossas famílias e comunidades. Irmãos e irmãs, idosos, agradeço-vos por me apoiarem todos os dias com vossa oração, especialmente quando recitais o terço. Retribuo de oração, deixando-vos este desejo: que o Senhor nos renove sempre na fé, na esperança, na caridade. Ele que nunca se esquece de nós. São as palavras do Papa Leão XIV, Vaticano, 15 de junho de 2026. Irmãos, a nossa comunidade, ela é mantida e é orientada por muitos avós, sobretudo naquelas famílias mais carentes, onde a importância do avô e da avó. E eu quero que vocês agora, de todo o coração, fiquem de pé e vamos dar uma salva de palmas para todos os nossos avós. E vamos E vamos lembrar de visitá-los hoje com todo o nosso amor e nosso carinho, tá? Muito obrigado.
2: Também quero expressar que talvez temos alguns idosos na Assembleia que não são avós. Acolha o nosso carinho também, as nossas orações. Nós sabemos que muitos aqui ainda não são avós, ou talvez não serão também, mas estão em comunhão de orações em nossa comunidade paroquial. Essas homenagens também são para vocês. E até ao final da Santa Missa, o pessoal da Pastoral Familiar vai estar entregando as lembrancinhas para todos os idosos e avós, tá bom? Não faça distinção, até porque nós estamos rezando para os idosos e para os avós neste dia de hoje, tá bom? Sinta também acolhido, acolha as nossas orações e o nosso abraço fraterno neste dia tão especial em que cultivamos esse carinho, esse amor, essa fraternidade pelos nossos avós, pelos idosos da nossa comunidade paroquial, que sustenta a nossa comunidade na oração, na fraternidade, na comunhão de orações e preces. O Senhor esteja convosco. Pela intercessão de Santa Ana e São Joaquim, desça sobre todos vós, sobre vossas famílias, vossos bens e empreendimentos. A bênção do Deus Todo-Poderoso, o Pai e Filho e Espírito Santo. Amém. Glorificai o Senhor Deus com vossas vidas. Ide em paz e o Senhor vos acompanhe. Saudai-vos uns aos outros na paz de Jesus e parabenize seu avô ou a vovó que está aí do seu lado, o idoso, a idosa.

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1: Irmãs e todos que nos acompanham pelas redes sociais, sejam bem-vindos. 17º domingo do tempo comum. O reino de Deus chegou. Hoje somos convidados a reconhecer o valor do reino de Deus, tesouro precioso que transforma a nossa vida. Reunidos neste altar, abramos o coração para acolher a palavra e renovar nosso desejo de buscar, acima de tudo, aquilo que verdadeiramente permanece. Iniciemos cantando.

Bom dia, povo santo. Bom dia. Olha para essa criatura santa que está aí, dê um abraço nela. Diga que Deus te abençoe, te proteja, te guarde. Diga para ela, eu estou feliz porque você está aqui. Olha para ela e fala assim, acorda, criatura santa. Deixa Deus agir.

e aplauda bem forte Jesus Cristo. Mais sorte ainda, para começar a semana na graça. Olha para essa criatura e fala assim: entrega, criatura. Tenha paciência. Reze mais. Reclame menos. Olhe bem para ela e diga então assim:

0: Declare, nós queremos.
1: Nós queremos te ouvir.
0: Estenda as suas mãos. Entrega a sua casa nessa santa.

Estenda as suas mãos no mais alto. O Espírito Santo, nesse céu que se abre para nós, só entrega. Entrega essa semana, entrega a sua vida. Agradeça hoje pelas maravilhas que Deus tem feito. Nessa santa missa de hoje, vai entregando o seu coração. Nessa santa missa, vai oferecendo ao Senhor tudo aquilo que é sinal da sua misericórdia. Ofereça a Ele as suas preocupações, aquilo que precisa ser resolvido. Coloque no coração da divina misericórdia todo o seu ser. Consagre essa semana, é a última semana desse mês, já entregando no coração daquele que transborda toda a nossa existência. Erga os seus braços, mais alto, e declare hoje:

0: de amor. A graça de nosso Senhor Jesus Cristo, o amor do Pai e a comunhão do Espírito Santo esteja sempre convosco.
1: Bendito seja Deus que nos reuniu no amor de Cristo.
0: Com a mão sobre o seu peito, reconhecendo hoje todos os nossos pecados, reconhecendo as nossas misérias diante daquele que transforma toda a nossa vida. Diga hoje para Ele: perdão, Jesus. Perdão pelas vezes que eu pequei, em pensamentos, em palavras, em ações. Perdão, Senhor, pelas vezes que o desânimo tomou conta de mim. Renova todo o meu ser, todo o meu viver. Renova, Jesus, o meu falar, o meu andar. Renova, Senhor, tudo aquilo que precisa ser mudado. Peça a você hoje. Peça esse perdão que te aproxima dessa graça infinita que transforma todo o nosso ser. Perdão, Jesus. Perdão, Senhor.

0: E Deus Todo-Poderoso, tenha misericórdia de nós, perdoe os nossos pecados e nos conduza à vida eterna.
1: Amém.
0: Senhor, tende piedade de nós.
1: Senhor, tende piedade de nós.
0: Cristo, tende piedade de nós.
1: Cristo, tende piedade de nós.
0: Senhor, tende piedade de nós.
1: Senhor, tende piedade de nós.
0: Na alegria que vem do perdão do nosso Deus, cantemos o Glória.

0: oremos. Ó Deus, amparo dos que vos esperam. Sem vós, nada tem valor, nada é santo. Multiplicai em nós a vossa misericórdia, para que, conduzidos por vós, usemos agora de tal modo os bens temporais, que possamos aderir, desde já, aos bens eternos. Por nosso Senhor Jesus Cristo, vosso Filho, que é Deus, e convosco vive e reina, na unidade do Espírito Santo, por todos os séculos dos séculos.
1: Amém. A palavra de Deus nos mostra quais devem ser nossas prioridades. Escutemos.
2: Leitura do primeiro livro dos Reis. Naqueles dias, em Gabaon, o Senhor apareceu a Salomão em sonho. Durante a noite, ele disse: pede o que desejas e eu te darei. E Salomão disse: Senhor meu Deus, tu fizestes reinar o teu servo em lugar de Davi, meu pai. Mas eu não posso, passo de um adolescente que não sabe ainda como governar. Além disso, teu servo está no meio do teu povo eleito, povo tão numeroso que não se pode contar ou calcular. Dá, pois, ao teu servo um coração compreensivo, capaz de governar o teu povo e de discernir entre o bem e o mal. Do contrário, quem poderá governar este teu povo tão numeroso? Esta oração de Salomão agradou ao Senhor. E Deus disse a Salomão: já que pedistes esses dons e não pediste para ti longos anos de vida, nem riquezas, nem a morte de teus inimigos, mas sim sabedoria para praticar a justiça, vou satisfazer o teu pedido. Dou-te um coração sábio e inteligente, como nunca houve outro igual antes de ti, nem haverá depois de ti. Palavra do Senhor.
1: Graças a Deus.

0: Leitura da Carta de São Paulo aos Romanos. Irmãos, sabemos que tudo contribui para o bem daqueles que amam a Deus, daqueles que são chamados para a salvação de acordo com o projeto de Deus. Pois aqueles que Deus contemplou com seu amor desde sempre, a esses ele predestinou a serem conformes à imagem de seu Filho, para que este seja o primogênito numa multidão de irmãos. E aqueles que Deus predestinou, também os chamou. E aos que chamou, também os tornou justos. E aos que tornou justos, também os glorificou. Palavra do Senhor.
1: Graças a Deus.

0: O Senhor esteja convosco.
1: Ele está no meio de nós.
0: Proclamação do Evangelho de Jesus Cristo, segundo Mateus.
2: Glória a vós, Senhor.
0: Naquele tempo, disse Jesus à multidão: o reino dos céus é como um tesouro escondido no campo. O homem o encontra e o mantém escondido. Cheio de alegria, ele vai, vende todos os seus bens e compra aquele campo. O reino dos céus também é como um comprador que procura pérolas preciosas. Quando encontra uma pérola de grande valor, ele vai, vende todos os seus bens e compra aquela pérola. O reino dos céus é ainda como uma rede lançada ao mar e que apanha peixes de todo tipo. Quando está cheia, os pescadores puxam a rede para a praia, sentam-se e recolhem os peixes bons em cestos e joga fora os que não prestam. Assim acontecerá no fim dos tempos. Os anjos virão para separar os homens maus do que são justos, e lançarão os maus na fornalha de fogo. E aí haverá choro e ranger de dentes. Compreendestes tudo isso? Eles responderam: sim. Então Jesus acrescentou: assim, pois, todo mestre da lei que se tornar discípulo do reino dos céus é como um pai de família que tira o seu tesouro coisas novas e velhas. Palavra da salvação.
2: Glória a vós, Senhor.

Coloque a mão sobre o seu peito, olhando para a imagem de Jesus misericordioso e de Nossa Senhora. Reza assim comigo, nessa manhã.

Amém. Abrir a palavra de Deus. O mistério da palavra que a cada domingo é proclamado vai nos ajudando a fazer a experiência concreta da fé. Cada vez que Jesus fala, cada vez que a palavra é aberta, ela nos direciona para aquilo que pode dar sentido e transformar nossa vida. Jesus continua com a mesma figura de linguagem, ele continua falando em parábolas. E as parábolas nos levam para a realidade concreta da vida. Na semana passada ele falava do reino dos céus e ele continua nos explicando aquilo que é o reino dos céus. Dá uma olhadinha para essa criatura aí, pergunta assim para ela, o que é o reino dos céus mesmo? Para você, o que é o reino dos céus? E aí a gente poderia dar tantas respostas, sabe? Padre, o reino dos céus é quando a gente chegar lá junto dele e estivermos. Não. E aí ele traz para nós que o reino dos céus é uma realidade que já começa aqui e termina lá. E é por isso, desde a semana passada ele vem dizendo, o reino dos céus é a parábola que nós escutamos. Um homem que saiu à noite, ele semeou toda a sua semente. Veio o inimigo e semeou o joio. Na semana passada era a parábola do joio e do trigo. Ele dizia, ei, paciência, espera um pouco, não tira ainda, deixa crescer junto, depois tudo vai ser separado. Mas hoje não. Jesus chega e conta três parábolas para a gente poder entender. A primeira delas, ele vai começar a dizer de novo o que é o reino dos céus. Preste atenção, é uma catequese linda. Ele vai dizer assim, o reino dos céus é como um tesouro que está escondido no campo. Tem um homem que está trabalhando na terra, mexendo, revirando, e de repente ele encontra aquele tesouro. E quando ele encontra aquele tesouro, ele fica em silêncio. Ele vai cheio de alegria, vende tudo o que ele tem e compra aquele campo. E aí ele nos leva para a experiência. É um tesouro que estava escondido e ele foi encontrado por acaso. O homem estava trabalhando na terra e ele se manifestou ali. E aí ele nos pergunta, ei, onde é o seu campo? Aonde está o seu campo? Aonde está o seu tesouro? Você já encontrou o tesouro da sua vida? Você já encontrou o tesouro que dá sentido à sua história? Ah, padre, eu queria tanto encontrar uma caixa com um monte de coisa lá dentro. Não é desse tesouro que ele está falando. Ele está falando de um tesouro muito maior, de algo que transcende a vida, que dá significado. E preste atenção, quando ele encontrou, ele não postou nas redes sociais, eu encontrei o tesouro. Ele não fez propaganda, ele ficou em silêncio e com alegria ele foi, vendeu tudo o que ele tinha. Dá uma olhadinha para essa criatura que está aí, pergunta assim para ela, já achou o seu tesouro? Aonde é que está o seu tesouro? Ei, quando eu encontro o tesouro, eu tenho que fazer um investimento. Eu tenho que investir tudo. Aquele homem vendeu tudo o que tinha para comprar aquele terreno, porque ele sabia que ali estava o tesouro. Quando a gente encontra aquilo que dá sentido à vida da gente, a gente não pode pensar em deixar passar. Quando você encontrar aquilo que norteia a sua história, é onde você tem que investir. É onde Deus está te chamando para olhar e redescobrir de novo o reino dos céus. Vocês, os noivos, já têm que ter encontrado o tesouro. Vocês estão investindo no outro. E é um investimento alto. E é um investimento bom. Mas só tem sentido se a gente encontrou o sentido para aquilo. É o tesouro que está lá. Ei, cuidado, viu? Porque tem uns campos que você está aí, ó, neles, e não tem tesouro nenhum. Não tem nada. Só dá flagelo na sua vida. Só dá preocupação na sua vida. E ele está dizendo, é aquele tesouro que estava escondido e foi encontrado por aquele homem. Aí eu tenho que te dizer, olha para essa criatura e fala assim, você vai encontrar o seu tesouro. Tenha paciência. Se já não encontrou, né? E aí, aonde é que está o tesouro? O nosso coração está ali. O nosso tesouro é a revelação daquele que vem. Mas aí Jesus ainda continua. Ele olha e fala assim para nós, olha, o reino dos céus também é como um comprador de pérolas preciosas. Quando ele encontra a pérola de grande valor, ele vai, vende tudo e compra aquela pérola. Aquele estava procurando. Aquele estava procurando. Ele era um comprador. Ele queria encontrar a pérola preciosa. A pérola preciosa era aquilo que ele buscava há tanto tempo, meu Deus. E quando ele encontra, ele também vai, vende tudo e vai lá e pega aquela pérola. É Deus dizendo para nós, encontrar mais uma vez é o verbo que grita para a gente poder dar sentido. A pérola mais preciosa, aquilo que dá o sentido concreto da existência. A pérola é o Cristo, é o próprio Jesus quem se deixa encontrar. E a pérola preciosa não está em qualquer lugar. Ele encontra, ele fica feliz, ele vai ao encontro. Tem gente que é pérola preciosa.
Tem pessoas que são pérolas preciosas na nossa vida. E tem gente que é uma bijuteria barata. Dá uma olhadinha aí pro lado. É pérola ou é bijuteria? Ah, padre, mas tem umas bijuterias que até parece, a gente olha igualzinho, mas não é real. Não é de verdade, só parece. Não tem importância você ter uma bijuteria. O que eu estou dizendo é saber encontrar aquilo que é de verdade. Saber encontrar aquilo que dá valor. E aí quando a gente encontra, mais uma vez, você vai ter que investir. Ei, olha para o padre aqui. Você teria capacidade. Você encontrou aquilo que dá sentido na sua vida. Você seria capaz de largar todo o resto para viver aquilo, sim ou não? Sim ou não? Porque se você não for assim, você nunca vai viver nada na sua vida. Você vai contentar, não, ai, sabe, encontrei o tesouro, mas tem tanta coisa aqui. Ah, encontrei a pérola, mas tem tanta coisa aqui. Vocês acabaram de encontrar o tesouro e a pérola. Vocês deixaram tudo e vão ter que deixar todos. Os homens aqui nunca mais vão poder olhar para outra mulher desejando. As mulheres nem vão olhar também para outro homem e falar assim, ó, pode até achar bonito. Nada mais além disso. Porque quando a gente encontra aquilo que é de verdade, a gente segura. Quando a gente encontra aquilo que dá sentido, aquilo que brilha, é onde Deus mostra. Aí o reino dos céus é aquela pérola que foi encontrada. Você é a pérola que Deus já encontrou. Você é o tesouro que Deus encontra todo dia. Mas nós precisamos ir ao encontro dele e encontrar. Primeiro é a pérola. Depois vem então todo o conceito daquilo que transforma a nossa vida. Ei, padre, mas como eu vou saber que o tesouro é de verdade? Padre, como eu vou saber que a pérola é verdadeira? Porque tem horas que a gente olha para algumas coisas e fala assim, nossa, é de verdade. Caminha uma semana, você fala assim, sangue do cordeiro, como eu me enganei. Ó, tem gente que está casada há 30 anos. De repente, olha e fala assim, não conheço essa pessoa. Não foi com essa pessoa que eu casei. Cuidado, porque senão a pérola pode perder o brilho. E mesmo que ela seja real, mesmo que ela seja verdadeira, de vez em quando é preciso levar no ourives para poder dar uma limpada nela, para ela poder voltar a brilhar de novo. Dá uma olhadinha aí. Fala assim, você está precisando de uma limpada, criatura. Você está precisando de uma limpada. Padre, que jeito que é essa limpada? Olha para ela e fala assim, uma boa confissão para limpar aquilo que está te atrapalhando. Aí a pérola, ela volta a brilhar. E aí eu te dizia, como então, padre, que eu vou distinguir aquilo que é real, que não é real? É a primeira leitura de hoje. Presta atenção, olha que lindo. A primeira leitura de hoje nos ajuda a entender. Davi era o rei. Davi era o rei. Ele era o rei. Mas chegou numa idade que ele chega e vai morrer. E aí então o filho dele vai assumir o trono. O filho dele é Salomão. E aí então Salomão é um menino ainda. E ele vai ter que assumir o trono. Antes de assumir o trono, ele dorme. Deus vem e fala assim para ele. Salomão, peça o que você quiser e eu te darei. Salomão, peça o que você quiser e eu te darei. Olha para o padre. Imagina Deus olhando para você nos olhos e falando assim, filho, filha, peça o que você quiser e eu te darei. O que você pediria? O que você pediria para Deus? É Deus quem está te perguntando. Ei, o que, que você quer? Pode pedir o que você quiser e eu te darei. Deus te olhando nos olhos e falando isso. Salomão, ele não pediu riqueza. Ele não pediu poder, ele não pediu um exército, ele não pediu terras. Ele olha para Deus assim, Senhor, dai-me um coração compreensivo para que eu possa governar o meu povo, distinguir o bem do mal. Ele não pediu poder, ele não pediu saúde, ele não pediu mais dinheiro na conta. Não sei o que você pediria para Deus. Ele só pediu um coração compreensível para poder distinguir entre o bem e o mal. Deus olha o pedido dele e se alegra e fala, Salomão, você não me pediu riqueza, você não me pediu isso, você está pedindo sabedoria. Como eu vou distinguir que uma coisa é boa ou ruim? Sendo sábio, pedindo a sabedoria para Deus. Salomão pede a sabedoria e Deus diz, te darei a sabedoria, Salomão. E não só a sabedoria, mas a maior riqueza já vista na face da terra. Ei, está na hora de pedir essa sabedoria para muitas vezes saber silenciar. Pedir a sabedoria para poder ter a paciência. Pedir sabedoria para poder ter as palavras certas. Pedir a sabedoria para olhar e distinguir aquilo que é bom daquilo que é ruim, para não ser enganado. E aí você vai crescendo na fé. Preste atenção. Sabedoria
é diferente de inteligência. Tem gente que é muito inteligente, mas que não é sábio. Tem gente que é inteligente, que sabe um monte de coisa, opina. A sabedoria vai além de livros, a sabedoria vem da vida. Quantas pessoas você sabe que tem uma sabedoria inata? Você escuta a pessoa e fala assim: meu Deus, como essa pessoa é sábia. Quando eu falo disso, sabe de quem que eu lembro? Dos nossos avós. Como os nossos avós são sábios. E hoje é o dia dos avós, e a gente para perceber que eles têm uma sabedoria que nos levam para experiências de fé. Dá uma olhadinha de novo, pergunta assim: você ainda tem seus avós vivos? Tem os seus avós vivos? Tem a graça de tê-los? Eu tive a graça de ter meus avós, de estar com eles, de escutar as histórias, aquelas histórias antigas que eles vão falando e vão trazendo para nós. Isso é tesouro, isso é a pérola. Então, peça sabedoria, criatura. Você pode até ser inteligente, mas é preciso pedir a sabedoria para distinguir aquilo que é bom e aquilo que não presta na nossa vida. Dá mais uma olhadinha e fala assim: você está precisando de mais sabedoria mesmo. Você está numa cara que está precisando. Ah, porque de vez em quando você dá umas cabeçadas terríveis, meu Deus. Escolhe uns negócios que Deus até te mostrou. Não vai por aí não, mas você quer. E Deus vai falando: cuidado, tudo concorre para aquele que ama o Senhor. É a segunda leitura. Todo bem concorre para aquele que ama o... Então é tão simples. É só amá-lo. É encontrar o tesouro verdadeiro. Sabe por que tem muita gente vazia? Sabe por que tem muita gente sofrendo? Sabe por que tem muita gente com depressão? E até angustiada, estressada o tempo inteiro? Não encontrou o tesouro. Não encontrou. Fica pegando umas coisinhas aqui, umas coisinhas ali. Fica contente com uma coisa aqui, com aquilo que é tão passageiro. Olha para essa criatura e diga para ela, dá uma balançada nela e fala assim: você merece o melhor tesouro, criatura. A melhor pérola. Mas aí ele termina com outra parábola. Preste atenção. O reino dos céus é também como a rede lançada ao mar. A rede é lançada e ela pega aquele tanto de peixe. Quando está cheio, se puxa. E aí então tem que separar os peixes bons daqueles que não são bons. Os peixes bons serão colocados no cesto. Os que não são bons serão jogados de volta. Olha o que ele está dizendo para nós. Vai chegar o tempo do julgamento. Vai chegar um tempo em que os anjos virão, diz a palavra, e vão separar aqueles que são bons e aqueles que são ruins. Os bons para o reino dos céus, aqueles que não são bons para a fornalha eterna. Não sou eu que estou dizendo, é palavra de Deus para nós. Ah, Padre, mas Deus não é bom? Na última hora ele não perdoa a gente? Qual é a última hora mesmo? Qual vai ser o último minuto da sua vida? Ele está dizendo para nós, ele não joga ninguém fora. Somos nós quem nos colocamos de fora do reino dos céus. Quando a gente se afasta, quando a gente não quer mais caminhar, quando você fica brigando o tempo inteiro, murmurando, quando você fica muitas vezes não aceitando aquilo que Deus está te dando. E aí, ele vai separar peixes bons dos peixes ruins. Dá só uma olhadinha aí. É um peixe bom ou é um peixe ruim? Ah, Padre do céu. De vez em quando é um peixe bom, de vez em quando é um peixe ruim. Presta atenção, lançar a rede é arriscar. Quando você lança a rede, você pode pegar um monte de coisa dentro da rede. Um estoco velho, você pode pegar umas garrafas pet, você pode pegar um monte de coisa lá. O que está vindo na sua rede? O que está vindo na rede da sua vida? Separa aquilo que é bom e aquilo que é ruim. Tira aquilo que não presta. Deixa somente aquilo que te acrescenta. Quantas vezes você está com a pessoa e diz assim: para de fazer isso que você está me machucando. E você continua fazendo o tempo inteiro. Isso é ruim da vida. E aí depois as escolhas vão determinar aquilo que nós somos. E aí é a sua escolha. Porque nós podemos tudo naquele que nos fortalece. Lança a rede todo dia, mas saiba separar aquilo que é bom daquilo que é ruim. Cuidado, viu? Tem gente que chega tão bonzinho, te abraça, te beija, fala coisas lindas, mas tem uma maldade enorme. E às vezes você não enxerga. Está tão cego. Me dá uma falta de paciência quando eu encontro um povo assim: é minha melhor amiga. Ah, meu melhor amigo. Aí está com um problema lá na casa dela. Aí ela chega, conta tudo para a melhor amiga. Porque está desse jeito. Aí ela quer uma boa amiga, vai lá consolar o marido dela.
Ah, você não merece isso. Você merece muito mais. Separa. Não dá informação demais, não. Só dá aquilo que é necessário para você poder encontrar o reino dos céus. E vai chegar o julgamento. Não adianta. Ele disse, alguns serão jogados na fornalha. Dá mais uma olhadinha. Será que vai para o céu ou para a fornalha? Ah, padre. Hoje eu não sei para onde você vai. Para o céu ou para a fornalha? É você quem escolhe, criatura. É você quem vai escolher. Fala, pode, vai para o céu. Se vai para o céu, vai para a fornalha. Mas não adianta só dizer. Vai ter que viver o céu. Vai ter que lutar pelo céu. Porque o reino dos céus é assim. É tão simples. Ele foi encontrado aleatoriamente. Depois alguém procurava. E depois é a separação. Mas Jesus diz, ei, tem chance. Todo mestre da lei. Mestre da lei era aquele que era rígido. Sabe tudo da lei. Exige. Fala. Briga. Olha o que ele diz. Todo mestre da lei. Todo mestre da lei. Que se tornar discípulo do reino dos céus. Ele então vai poder fazer como aquele homem que pega o seu baú cheio de tesouro, tira as coisas novas e as coisas velhas. Não é jogar o velho fora, é colocar cada coisa no seu lugar. E quando eu sei o lugar de cada coisa na minha vida, eu consigo equilibrar tudo, o novo e o antigo, aquilo que grita e aquilo que transforma. O reino dos céus é para nós e já está acontecendo. Você precisa encontrar logo, criatura. Parar de tanta besteira. Se eu te perguntasse hoje, nós já vamos entrar no mês de agosto. Nós já estamos quase, pode até falar, quase aproximando o final do ano. Quantas besteiras você fez só nesse ano? Quantas cabeçadas você deu? Quantos tesouros você achou que era tesouro e não era tesouro? Quantas pérolas que você olhou preciosas, você falou essa e não era? É preciso pedir a sabedoria e caminhar na presença de Deus. E quando você fizer isso, aí sim, a alegria vai ser plena. Aí você vai vender tudo, vai deixar tudo. Quando a gente encontra o Cristo, a vida muda. Porque Ele é a pérola, Ele é o tesouro. Quando você encontra com Jesus, você vai ver que existe uma transformação. Ei, não é ser bobo, não. Ah, agora eu encontrei Jesus, eu não posso nem conversar com fulano. Encontrei Jesus, não posso nem em tal lugar. Você pode ir aonde você quiser, na hora que você quiser. Mas você tem que perceber, vale a pena. Aqui é precioso. Aqui é uma joia rara. Aqui é meu tesouro. Então hoje nessa missa, peça sabedoria para distinguir aquilo que é bom daquilo que é ruim. Aí você caminha na graça do Pai. Abre as suas mãos. Abre assim as suas mãos. Ele é o tesouro. Ele é o tesouro da nossa vida. Tem pérolas que não são pérolas. Tem situações que não são mais para nós. É preciso pedir como Salomão, Senhor, dá-me um coração compreensivo para que eu possa distinguir entre o bem e o mal. Já chega de ser enganado. Já chega de imaginar coisas. Está na hora de redescobrir o verdadeiro tesouro. E quando se encontrar, vai ter que deixar tudo. Não tem jeito de levar tudo. É aquilo que move a sua vida. Peça essa graça hoje para Ele. Eu não sei o que você precisa. E nem sei aquilo que está dentro do seu coração. Às vezes você precisa até de uma resposta dEle. Então separa hoje. Separa de verdade. E às vezes a gente tem que separar até pessoas. Às vezes a gente precisa tomar até uma atitude na vida para entender como Deus quer te dar o tesouro e a pérola rara.

e junto do campo, o tesouro que dá sentido. E diante dele, toda a graça que permanece em nós. Quando você estiver cansado, entrega para ele. Quando você não estiver dando conta, peça força. Você é pérola. Você não é uma bijuteria barata, criatura. Você não é. Diante de Deus, você é a coisa mais preciosa. Posso, tudo posso, naquele que me fortalece.

olha de novo para essa criatura e fala assim: "Cê é um tesouro, criatura santa. Ô, pérola rara." Olha para ela e fala assim: "Só tem uma de você no mundo. Você é rara, você é raro." E aí você entende que Deus, ele dá vida. Ei, não fica atrás daquilo que não presta. O reino dos céus é para aquele que tem a sabedoria para dizer: "Eu quero, Senhor. Eu vou, e eu não desisto, eu luto, eu vou a cada instante." Compreendendo que quando a gente está nele, quando ele é o tesouro, aí sim, a vida começa a dar sentido. Olha para mim, noivos. No dia que a sua noiva, sua futura esposa, ficar reclamando demais, você fala assim para ela: "Você está fazendo uma limpada, hein?" Ah, quando a sua esposa estiver falando para você: "Ah, não sei o que", fala assim: "Ó, pérola, está meio suja, está precisando de uma limpada." Quando ele também estiver falando muita coisa, fala assim: "Cuidado, viu? Tem peixe que vai ser jogado na fornalha. Eu não quero ser jogado lá, não." Então olha para essa criatura e fala assim: "Me ajuda aí para o céu, criatura. Me ajuda, me ajuda, me ajuda." Fica de pé, fica de pé. Olha para o tesouro e diga: "Vou perseguir."

0: A certeza.
1: Não, você não quer a vitória.
0: A certeza.
1: É para aquele que encontrou o tesouro. É para aquele que encontrou o tesouro. E o tesouro está no nosso meio. A cada Eucaristia nos é dado o tesouro da palavra. Ei, não desiste não. Tenha um pouquinho de paciência. Talvez eu precise reencontrar de novo aquilo que você é. O verdadeiro tesouro é você. E quando você entra aqui dentro, e quando você reconhece a sua identidade, quando você reconhece aquilo que você é, ninguém nunca vai te diminuir. Ninguém nunca vai te colocar num lugar que não é seu por direito. Porque de vez em quando, lá no palco da vida, a gente precisa fechar as cortinas, dar um tempo para poder voltar à cena de novo. É onde Deus purifica, é onde Deus dá vida. Sim, a vitória é para aquele que encontrou o tesouro. Não faça alarde com o tesouro. Ele é seu. Não precisa falar para todo mundo, eles não falaram. Eles guardaram para eles. Aprenda. A felicidade em segredo, ela dura muito mais. Muito mais. E quando a gente está com ele, é a promessa que se cumpre na nossa vida. Então hoje, dá só mais uma olhadinha para essa pessoa e fala assim: você é precioso e preciosa demais. Joia rara. Pérola maravilhosa. E aí sim, o reino dos céus acontece entre nós, tomando posse de tudo aquilo que ele prepara na nossa vida e na nossa história. Nessa manhã, nós podemos dizer juntos: creio em Deus Pai Todo-Poderoso,
2: Criador do céu e da terra, e em Jesus Cristo,
3: seu único Filho, nosso Senhor, que foi concebido pelo poder do Espírito Santo,
4: nasceu da Virgem Maria, padeceu sob Pôncio Pilatos, foi crucificado, morto e sepultado, desceu à mansão dos mortos, ressuscitou ao terceiro dia, subiu aos céus, está sentado à direita de Deus Pai Todo-Poderoso,
3: de onde há de vir julgar os vivos e os mortos. Creio no Espírito Santo, na Santa Igreja Católica, na comunhão dos santos, na remissão dos pecados, na ressurreição da carne, na vida eterna.
4: Amém.
1: Nessa manhã, apresentemos ao Senhor nossas orações e súplicas.
2: A resposta às nossas preces será: abençoai, Senhor, o vosso povo.
3: Abençoai, Senhor, o vosso povo.
2: Senhor, abençoai a Santa Igreja no caminho da unidade, da santidade e do serviço.
4: Abençoai, Senhor, o vosso povo.
2: Senhor, abençoai os que têm a missão de julgar e os que são julgados, os que procuram, mas não encontram, os que estão alegres e os que hoje choram.
4: Abençoai, Senhor, o vosso povo.
2: Senhor, abençoai os que têm fé e os descrentes, os que fazem de vós o seu tesouro e os que vos negam e ofendem.
4: Abençoai, Senhor, o vosso povo.
2: Senhor, abençoai os catequistas, os pais e mães de família, os jovens e as crianças, toda a nossa comunidade.
4: Abençoai, Senhor, o vosso povo.
1: Todas as nossas preces nós te entregamos, Senhor, porque sabemos que tudo acolhe no teu coração misericordioso. Por Jesus Cristo, Senhor nosso.
4: Amém.
1: Você que está aqui na igreja, eu te convido a sentar-se nesse momento. Você que nos acompanha desde casa, junto ao pão e ao vinho, nós vamos trazer a nossa vida até o altar. Eu te convido agora a fazer a sua oferta material através do QR Code das nossas contas. Se você for fazer a sua oferta através do QR Code, é preciso abrir o seu banco. E depois de fazer a sua oferta, se você desejar, venha até a imagem de Jesus Misericordioso e Nossa Senhora e entregue a última semana desse mês no coração deles cantando.

0: Ora, irmãos e irmãs, para que este meu e vosso sacrifício seja aceito por Deus Pai Todo-Poderoso.
1: Receba, ó Senhor, por tuas mãos este sacrifício, para a glória do seu nome, para nosso bem e de toda a sua santa igreja.
0: Aceitai, Senhor, nós vos pedimos, os dons que recebemos de vossa generosidade, e agora vos apresentamos, para estes santos mistérios, pelo poder da vossa graça, nos santifiquem na vida presente e nos conduzam à felicidade eterna. Por Cristo nosso Senhor.
1: Amém.
0: O Senhor esteja convosco.
1: Ele está no meio de nós.
0: Corações ao alto.
1: O nosso coração está em Deus.
0: Demos graças ao Senhor nosso Deus.
1: É nosso dever e a nossa salvação.
0: É justo e nos faz todos ser mais santos. Louvar a vós, ó Pai, no mundo inteiro, de dia e de noite, agradecendo com Cristo vosso Filho, nosso irmão. É Ele, o sacerdote verdadeiro, que sempre se oferece por nós todos, mandando que se faça a mesma coisa que fez naquela ceia derradeira. Por isso, aqui estamos reunidos, louvando e agradecendo com alegria, juntando nossa voz à voz dos anjos e dos santos todos, para cantar.

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0: 11:55.
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5: Estamos chegando aqui nessa sintonia mais do que maravilhosa, mais do que especial, aqui nessa sintonia que eu adoro estar junto com você, com a sua participação. E aqui agora, o nosso programa Rádio Escuta entra no ar e a gente não começa assim, muito fraquinho não, a gente já começa muito bem. Vamos de sucesso!

0: Carisma, enfermeiros do SAMU, aqui no nosso programa Rádio Escuta.
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3: 12 horas e 12 minutos.
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4: Muito bem, já de volta no nosso programa Rádio Escuta. É jogo rápido, o negócio aqui é rápido demais, né? Música boa, exclusividade é aqui. E eu quero trazer quem? Grupo Menos e Mais, Lapada Dela!

0: Hugo e Thiago e Ana Bizi, senhora pra chegar aqui no nosso programa Rádio Escuta.
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3: Muito se fala em gordura trans de um tempo para cá e dos males que ela pode causar para a saúde. A gordura trans existe em quantidade insignificante em alguns alimentos naturais de origem animal, como o leite e a carne. Os problemas de saúde vêm da gordura trans produzida pelo processo de hidrogenação de óleos vegetais, com que se fazem as margarinas e muitos alimentos industrializados, como recheios de biscoitos, salgadinhos, congelados, pastéis, sopas e cremes em pó, coberturas, sorvetes, pães, bolos, tortas, entre outros. A gordura trans, ou gordura hidrogenada, não é essencial para o organismo e não traz nenhum benefício à saúde. Ao contrário, ela só causa problemas de saúde. Ela reduz o colesterol bom e aumenta o ruim, provocando o acúmulo de gordura nas paredes das artérias, o que traz maior risco de acidentes vasculares cerebrais, os derrames e de infarto do miocárdio. A gordura trans também é prejudicial para gestantes e lactantes, pois passa da mãe para o bebê. Por isso, muita atenção! Olhe o rótulo dos produtos e evite a gordura trans. Alimente-se com comida de verdade, feita em casa, com produtos frescos e garanta uma boa saúde para você e a sua família.
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4: 12 horas e 22 minutos.
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0: Muito bem, já de volta no nosso programa Rádio Escuta. É jogo rápido, o negócio aqui é rápido demais, né? Música boa, exclusividade é aqui. E eu quero trazer quem? Grupo Menos e Mais, Lapada Dela.

0: Hugo e Thiago e Ana Bizi, senhora pra chegar aqui no nosso programa Rádio Escuta.
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3: Muito se fala em gordura trans de um tempo para cá e dos males que ela pode causar para a saúde. A gordura trans existe em quantidade insignificante em alguns alimentos naturais de origem animal, como o leite e a carne. Os problemas de saúde vêm da gordura trans produzida pelo processo de hidrogenação de óleos vegetais, com que se fazem as margarinas e muitos alimentos industrializados, como recheios de biscoitos, salgadinhos, congelados, pastéis, sopas e cremes em pó, coberturas, sorvetes, pães, bolos, tortas, entre outros. A gordura trans, ou gordura hidrogenada, não é essencial para o organismo e não traz nenhum benefício à saúde. Ao contrário, ela só causa problemas de saúde. Ela reduz o colesterol bom e aumenta o ruim, provocando o acúmulo de gordura nas paredes das artérias, o que traz maior risco de acidentes vasculares cerebrais, os derrames e de infarto do miocárdio. A gordura trans também é prejudicial para gestantes e lactantes, pois passa da mãe para o bebê. Por isso, muita atenção! Olhe o rótulo dos produtos e evite a gordura trans. Alimente-se com comida de verdade, feita em casa, com produtos frescos e garanta uma boa saúde para você e a sua família.
2: Dicas de saúde. 12 horas e 34 minutos.
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0: Já estamos de volta com Maicon Balbino. Esquece não.

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0: Hugo e Vitor, para finalizar mais uma edição do nosso programa Rádio Escuta. Obrigado a você pelo carinho, pela sua audiência, pela sua paciência durante essa uma hora. Mas é claro, você estava aí do outro lado, sempre curtindo lançamentos, exclusividade, música boa, que você merece, né? Sempre. Tá bom, meus amigos? Até a próxima, se Deus quiser. Fui!
1: 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Obrigada, galera. E até a próxima.
2: Doze horas e 41 minutos.

0: 1 hora e 2 minutos.
1: Eu acho que você tem que mandar aquela mensagem. Mas manda o que tá no seu coração.
2: Porque se fosse eu falaria mais ou menos assim.
3: Ei, boa noite. Antes de te bloquear, eu só vim te dizer que a partir de hoje pode tocar o terror, fazer o que quiser fazer. A boca é sua, curte sua farra. Sinto mais nada.
1: Não, apaga.
3: Oi, boa.

Boa noite, Uberlândia! Faz barulho aí, Uberlândia, que eu quero ouvir! Que coisa linda!

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1: Uma hora e 29 minutos.

sempre digo, isso é Loizo.

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2: Genial!

1 hora e 53 minutos.

0: foi mesmo, seu danado?
1: Duas horas e um minuto.

Essa é mais um sucesso, Greg Silva. É mais uma pedrada nossa. Tem que respeitar pra galera das cavalgadas. É mais ou menos assim, ó. E grita, hey! Hey, hey, hey, hey. Pra cima, pra cima, pra cima. Nós tá aqui em São Paulo.

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2: Genial!

0: Isso é, mano! Bate!
1: Kiko Chicabana e Wesley Safadão.
2: Ao vivo em Fortaleza, nostalgia.

0: sou teu fã. Faz barulho, Chica, bora, Fortaleza. Que noite linda.
1: O amor da sua vida.
0: Obrigado, obrigado, irmão.
2: 3 horas e 3 minutos.

0: tem jeito.
1: Rapaz, eu preciso esquecer o cheiro dela.
0: Meu compadre, o único jeito é você não indo pra rua.
1: Aí fica ruim.
0: Liga, não vai dar problema. Chocolate!
2: Aí, Júnior, o que será que tinha naquele áudio, hein, meu irmão?
3: César, eu também quero saber, viu?

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1: Por quê?
0: Ela é linda de vestido colado, cabelo alisado, sabe bem o que quer. 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

0: muito melhor.
1: Faz um sucesso aí, ó. É sucesso, tem que gravar de novo, né? Vamos promocionar, bota pra quebrar. E aí, tá tudo de olho aí? Tá secado ali? Aí tá certo.

0: Goiânia, gostou, faz barulho aí.
1: Alô, Goiânia! Gente, pra quem me conhece sabe que eu tô realizando um sonho, eu tô aqui, ó, tremendo as bases. Que honra!
2: 4 horas e 57 minutos.

Vovó Churrasquinho! Essa é a nossa música, compadre.

0: Maravilha!
1: Cinco horas e 35 minutos.

nosso que estais no céu, santificado seja o vosso nome. Venha a nós o vosso reino. Seja feita a vossa vontade, assim na terra como no céu. O pão nosso de cada dia nos dai hoje. E perdoai-nos nossas ofensas, assim como nós perdoamos a quem nos tem ofendido. Não nos deixeis cair em tentação, mas livrai-nos do mal.

0: Ave Maria, cheia de graça, o Senhor é convosco. Bendita sois vós entre as mulheres, e bendito é o fruto do vosso ventre, Jesus. Santa Maria, Mãe de Deus, rogai por nós, pecadores, agora e na hora de nossa morte. Amém.
1: O anjo do Senhor anunciou a Maria, e ela concebeu do Espírito Santo. Ave Maria, cheia de graça, o Senhor é convosco. Bendita sois vós entre as mulheres, e bendito é o fruto do vosso ventre, Jesus. Santa Maria, Mãe de Deus, rogai por nós, pecadores, agora e na hora da nossa morte. Amém. Eis aqui a escrava do Senhor. Faça-se em mim segundo a vossa palavra. Ave Maria, cheia de graça, o Senhor é convosco. Bendita sois vós entre as mulheres, e bendito é o fruto do vosso ventre, Jesus. Santa Maria, Mãe de Deus, rogai por nós, pecadores, agora e na hora da nossa morte. Amém. E o Verbo se fez carne e habitou entre nós. Ave Maria, cheia de graça, o Senhor é convosco. Bendita sois vós entre as mulheres, e bendito é o fruto do vosso ventre, Jesus. Santa Maria, Mãe de Deus, rogai por nós, pecadores, agora e na hora da nossa morte. Amém. Rogai por nós, Santa Mãe de Deus, para que sejamos dignos das promessas de Cristo. Oremos. Derramai, ó Deus, a vossa graça em nossos corações, para que, conhecendo pela mensagem do anjo a encarnação do vosso Filho, cheguemos, por sua paixão e cruz, à glória da ressurreição. Por Cristo nosso Senhor. Amém. Glória ao Pai, ao Filho e ao Espírito Santo, como era no princípio, agora e sempre. Amém.
2: Irmãos e irmãs em Cristo, hoje nos reunimos em espírito de oração, com corações abertos e almas rendidas à vontade de Deus. Neste momento sagrado, clamamos pelo auxílio divino do glorioso Arcanjo Rafael, aquele a quem o Altíssimo confiou o dom da cura, do alívio e da restauração. Com toda a nossa fé, elevemos nosso espírito a Deus, para que esta oração se torne um rio de bênçãos, derramando-se sobre cada um de nós. Feche seus olhos, inspire profundamente e sinta a presença de Deus neste lugar. Agora, oremos. Ó Arcanjo Rafael, mensageiro da cura e portador da luz divina, tu que foste enviado ao servo Tobias, guiando seus passos e restaurando a visão de seu pai, hoje clamamos por tua presença em nossas vidas. Vem, glorioso Rafael, desce dos céus com tuas asas resplandecentes. Traga contigo os bálsamos celestiais. Passeia entre nós e toca com tua luz aqueles que sofrem, os que estão enfermos no corpo, aqueles cujas almas estão carregadas de dor, os que perderam a esperança, os que clamam por um milagre. Vem, Santo Arcanjo, envolve-nos com a tua proteção, purifica-nos com a tua graça, que a luz da cura divina se derrame sobre nós agora. Ó poderoso Rafael, médico celestial, anjo da saúde, nós te pedimos neste instante, toca com tua mão divina aqueles que sofrem no corpo, visita os leitos de hospital, caminha pelos corredores onde há dor, desce até as casas onde a enfermidade assola, e onde houver choro, traz consolo e cura. Senhor, por intermédio de Rafael, Restaura aqueles que lutam contra doenças. Que os órgãos inflamados sejam aliviados. Que os ossos quebrados sejam restaurados. Que os pulmões enfermos sejam revigorados. Que os corações fracos sejam fortalecidos. Que os olhos cansados vejam novamente. Que os corpos fragilizados pelo tempo sejam sustentados pela tua graça. Ó Rafael, remove os males, as dores, as febres e os tormentos. Que as mãos médicas sejam guiadas pela sabedoria divina. Que os medicamentos sejam instrumentos do Senhor. E que cada enfermo sinta agora a presença viva da cura. Ó Santo Rafael, tu que és a cura para as feridas invisíveis, para os corações despedaçados, para as mentes atormentadas, clamamos por tua intercessão. Ó anjo da misericórdia, toca aqueles que carregam angústias profundas, os que sofrem de ansiedade, os que enfrentam depressão, os que são atormentados por pensamentos de desespero. Toca, ó Rafael, os que se sentem perdidos e sem direção, os que carregam culpas pesadas, os que foram feridos por palavras cruéis, os que perderam a esperança no amanhã. Ó Divino Arcanjo, restaura a paz interior, quebra as correntes da tristeza, desfaz os laços da aflição e traz ao coração do teu povo a doce certeza de que Deus não os abandonou. Ó glorioso Rafael, tu que uniste Tobias e Sara sob a bênção de Deus, nós te suplicamos, traz cura e harmonia aos lares, que as famílias que vivem em discórdia encontrem reconciliação, que os casamentos abalados sejam restaurados no amor, que as palavras ásperas sejam substituídas por perdão, que os filhos encontrem refúgio nos braços de seus pais, que os pais sejam fortalecidos para guiar seus filhos no caminho da verdade. Ó anjo do Senhor, cura as feridas do passado, restaura os laços quebrados e faz com que cada lar seja um refúgio de paz. Arcanjo Rafael, hoje entregamos a ti nossos corpos, nossas almas e nossas famílias. Que tua luz nos envolva dia e noite. Que teu olhar nos guie em cada jornada. Que tua presença seja um escudo contra todo o mal. E ao final desta oração, elevamos ao Pai Celestial nosso cântico de gratidão. Bendito seja o Senhor dos Exércitos. Bendito seja aquele que cura todas as feridas. Bendito seja Deus, que nos enviou Rafael, o anjo da cura. Louvado seja o teu nome, Senhor, agora e para sempre. Amém.
3: Em nome do Pai, do Filho e do Espírito Santo. Amém. Maria, passa na frente e vai abrindo estradas e caminhos, abrindo portas e portões, abrindo casas e corações. A mãe indo na frente, os filhos estão protegidos e seguem seus passos. Ela leva todos os filhos sob sua proteção. Maria, passa na frente e resolve tudo aquilo que somos incapazes de resolver. Mãe, cuida de tudo que não está ao nosso alcance. Tu tens poder para isso. Vai, mãe, vai acalmando, serenando e amansando corações. Vai acabando com o ódio, os rancores, as mágoas e as maldições. Vai terminando com as dificuldades, tristezas e tentações. vai tirando teus filhos das perdições. Maria, passa na frente e cuida de todos os detalhes. Cuida, ajuda e proteja todos os teus filhos. Maria, tu és a mãe e também a porteira. Vai abrindo o coração das pessoas e as portas pelo caminho. Maria, eu te peço, passa na frente. Vai conduzindo, ajudando e curando os filhos que necessitam de ti. Ninguém pode dizer que foi decepcionado por ti, depois de ter te chamado ou invocado. Só tu, com o poder de teu filho, podes resolver as coisas difíceis e impossíveis. Amém. Vamos agora pedir por todas as coisas que estão difíceis na nossa vida. Vamos pedir pela nossa saúde, nossas famílias, por aqueles que estão doentes e precisam muito de ajuda. Vamos pedir pela segurança no nosso trabalho, para que todos consigam um bom emprego e seguro. E para aqueles que estão procurando emprego, vamos pedir para que logo encontrem algo que os faça felizes. Vamos pedir também para que nosso dinheiro seja suficiente. Que nunca falte o necessário para nós vivermos com dignidade. E que consigamos resolver os problemas financeiros sem prejudicar a nossa paz. Vamos pedir por cada membro da nossa família, pelos desafios que enfrentam e pelo amor que nos une. Que possamos encontrar paz e harmonia em casa. Vamos pedir também por mais fé, que ela fique mais forte a cada dia. E para aquilo que parece impossível, vamos pedir a ajuda divina. Que Nossa Senhora nos ajude nesses momentos difíceis. Por fim, vamos pedir pela paz. A paz em nossos pensamentos, a paz em nossos corações, paz em casa e em toda a comunidade. Que a paz esteja sempre presente na nossa vida.

0: Maria, passa na frente da minha vida. Passa na frente da minha saúde. Passa na frente do meu trabalho, das minhas finanças. Virgem Maria, passa na frente da minha família. Passa na frente da minha fé. Ó Maria, passa na frente do meu impossível. Maria, minha mãe, passa na frente de tudo que tira nossa paz. Amém. Ave Maria, cheia de graça, o Senhor é convosco. Bendita sois vós entre as mulheres, e bendito é o fruto do vosso ventre, Jesus. Santa Maria, Mãe de Deus, rogai por nós, pecadores, agora e na hora de nossa morte. Amém.
1: Amém. Amém.

Salve, Rainha. Salve, Rainha. Mãe de misericórdia, vida, doçura e esperança nossa, salve. A vós bradamos os degredados filhos de Eva. A vós suspiramos, gemendo e chorando neste vale de lágrimas. Eia, pois, advogada nossa, esses vossos olhos misericordiosos a nós volvei. E depois deste desterro, mostrai-nos Jesus, bendito fruto do vosso ventre. Ó clemente, ó piedosa, ó doce e sempre Virgem Maria, rogai por nós, Santa Mãe de Deus, para que sejamos dignos das promessas de Cristo. Amém.

0: eu acho que você tem que mandar aquela mensagem. Mas manda o que está no seu coração.
1: Porque se fosse eu falaria mais ou menos assim.
2: Ei, boa noite. 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
0: Não, apaga.
2: Oi, boa noite.

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0: Boa noite, Uberlândia! Faz barulho aí, Uberlândia, que eu quero ouvir!
1: Que coisa linda, galera!
0: Obrigado!

0: Léo, muito agradecer, mano.
1: Que isso, obrigado pelo carinho.
2: Eu vou ter que ouvir esse DVD umas 20 vezes, mano.
1: Eu também, vou ouvir por causa de vocês.

0: Quem gostou faz barulho, aê!
1: Boa saúde, Vasco Felipe Araújo.
2: 6 horas e 57 minutos.

0: bebê!
1: É lapada dela, Brasília!
2: 7 horas e 8 minutos.

0: gente usa a cama só pra se usar. 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
1: mas eu gosto assim.
2: Uma salva de palmas, Mari Fernandes!
0: Obrigado, gente!
3: Sete horas e 21 minutos.
0: Respeita o nosso fim, bebê!

0: Quem gostou faz barulho, Maceió! Muito obrigado, gente. Aê! Vai, boiadeiro!
1: Ana Castelo, o que é?
2: Parece que eu já quero sentar aqui num bar em Goiânia mesmo e já começar a beber ouvindo essa.
1: Pronto.

0: Fortaleza e Salvador.
1: Sete horas e 34 minutos.

0: hoje, hein? Só hoje.
1: Valeu, safadão!

0: Japãozinho! Bora se barulhar, mano! Hungria Hip Hop!
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0: demais, amor.
1: Obrigado, gente.
0: Obrigado, lindo. Obrigado.
2: Oito horas e 37 minutos.